0: 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E meus amigos, logo mais já sabem, aquele plano diretamente do Maracanã e todos os campos onde se disputam jogos válidos pela loteria consulta pelo Campeonato Nacional. Flamengo e Corinthians centralizando tudo aqui no Maracanã com Valdir Amaral, João Saldanha, Mário Viana e toda a equipe da Rádio Globo do Rio de Janeiro. 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